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0: Esto no Brasil é um hino. Chitãozinho Chororó, seguimos com o tema de Chitãozinho Chororó. Isto tem quase 40 anos. A mais bonita das noites.
1: E a ti?
0: Aí vai. Chitãozinho Chororó.

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1: Sin quererlo, seguimos camino a las 11 de la mañana. Y es que da con avance informativo a las 11 con Sí Radio Galicia. Dentro de un ratiño nos volvemos a escoitar en Sí Radio Ourense, Porta Galicia, contigo una onda.
0: Tipo, a festa vai começar, ninguém vai ficar parado, vamos dançar.
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